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0: Boa noite, são 2 horas.
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0: Boa noite, são 3 horas. 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

Boa noite, são 4 horas. 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

0: Bom dia, são 5 horas. 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

0: Bom dia, são 6 horas.
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0: Bom dia, são 7 horas.
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0: Bom dia, são 8 horas.
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1: Ora, muito bom dia, passam praticamente 2 minutinhos de 18. O meu nome é Milene Proença e cá estou novamente para mais uma manhã, mais uma semana na sua companhia, na companhia da Rádio Clube de Covilhã. Vou estar por aqui, já sabe, como habitualmente, das 8 às 12. Temos 4 horinhas de muita música e animação para esta segunda-feira. E tudo o que desejo é uma ótima semana, que entre com o pé direito nesta segunda-feira, hoje dia 11 de maio, e portanto começamos mais uma semana também neste mês de maio por aqui com as nossas manhãs e até às 12. Como eu disse, temos muito pela frente. Fique desse lado, fique a ouvir-nos em 97.0 ou através do nosso site em www.radio-covilha.pt. E portanto vamos começar já esta manhã a olhar para o tempo para hoje, segundo o Instituto Português do Mar e da Atmosfera. Começamos com Castelo Branco, vão estar 19 graus de máxima e 11 graus de mínima. Para a Covilhã, Fundão e Penamacores, 18 graus de máxima e 10 graus de mínima. Para Belmonte, 16 graus de máxima e 10 graus de mínima. Para as Penhas da Saúde, 9 graus de máxima e 4 graus de mínima. E para a Guarda, vão estar 12 graus de máxima e 8 graus de mínima. Ora, para o dia de hoje, vão existir períodos de céu muito nublado, também aguaceiros, que podem ser por vezes fortes e acompanhados de trovoada. E aqui também a verificar-se uma pequena subidinha da temperatura, aqui em especial da máxima e também da mínima em alguns locais, portanto as máximas a rondarem aqui os 19, 18, 16 graus por aí e as mínimas aqui nos 8, 9 e 10 graus, portanto vai ser um dia que não vai estar muito frio, mas ainda assim vai estar aqui com alguns aguaceiros, portanto, e que podem ser aqui por vezes fortes e também céu muito nublado para o dia de hoje, para esta segunda-feira, apesar de ter começado assim com abertas de sol, portanto, vamos ver, vamos esperar e aguardar para ver se em breve chega a chuva ou se vai permanecer assim este céu nublado com algumas abertas de sol. Mas, portanto, são estas as temperaturas para o dia de hoje. Como eu disse, uma ótima segunda-feira, fique desse lado, esteja no trabalho, no carro, ouvir-nos também em casa, portanto, esteja onde estiver, fica a acompanhar a Rádio Clube da Covilhã e fica comigo, Milene Proença, até às 12 com as manhãs da Rádio Clube da Covilhã. Ora, e vamos começar esta segunda-feira em grande, vamos começar com a nossa música portuguesa, ficamos com os Dama aqui a abrir o nosso programa da manhã. Tenha uma excelente segunda-feira, fique bem, fica a ouvir a Rádio

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2: Ora, muito bom dia. Passam praticamente 30 minutinhos, 18. O meu nome é Milene Proença e está a ouvir as manhãs com a Rádio Clube da Covilhã, que vamos ouvir música portuguesa, muita música seguida para começarmos este programa em grande e esta segunda-feira. E agora chegou a altura de irmos até à nossa revista da imprensa nacional de hoje, onde vamos analisar todos os destaques das capas dos jornais nacionais. E vamos começar pelo Jornal de Notícias, com uma imagem de grande destaque para Fátima, portanto, lotação esgotada nos hotéis e milhares em peregrinação. Já há pedidos de reservas da América, Brasil e Ásia até 2028. Reportagem com fiéis que fazem centenas de quilómetros, a ser, portanto, aqui o grande destaque desta edição de hoje do Jornal de Notícias. Municípios investem milhões em sistemas de videovigilância. Há 1.500 câmaras apontadas para as ruas e mais umas centenas a caminho. Combate à criminalidade e vandalismo são os principais argumentos. Nesta capa de hoje temos também muitos destaques quanto ao desporto, portanto foi um fim de semana desportivo, digamos assim, e começamos com o Rally de Portugal. Neuville saltou para a vitória nas classificativas de FAF. Ogier partiu na frente, mas teve um furo e perdeu 2 minutos. Na Champions, Leões triunfou no futsal e Dragões no hóquei em patins. O Futebol Clube do Porto venceu o Barcelona por 3-1, já o Sporting derrotou o Palma por 2-0. Por fim, aqui no futebol, o campeão, o Futebol Clube do Porto, perdeu com o despromovido Aves por 3-1 e, por vezes, os últimos parecem mesmo ser os primeiros, escreve aqui o Jornal de Notícias. Avanças superam os azuis e brancos na ressaca dos festejos do título. Em Almada, condenado à pena máxima por matar a mulher com 49 facadas. Na Azambuja, gangue arranca unhas à vítima para lhe roubar ouro e dinheiro. E no Porto, Marcolino festeja 100 anos com nova loja e casas de luxo. Escreve também aqui o Jornal de Notícias sobre estrangeiros. O único centro para acolher imigrantes está sobrelotado. E ainda há aqui destaque para uma entrevista a Manuel Alegre, na véspera de fazer 90 anos, que diz que há sempre a palavra, que é uma arma, e há sempre a escrita. Portanto, são estes aqui os destaques do Jornal de Notícias do JN. Passamos agora para o Diário de Notícias e começamos com o topo desta capa. Destaque para o Festival de Cannes, que está à procura dos futuros clássicos, e para o Sporting, que venceu a terceira Champions de Futsal na tarde de ontem. A AIMA conclui esta semana a solução de reagrupamento para bebés. E a imagem de grande destaque desta edição do Diário de Notícias vai para o antivírus. Alarme social prova que países ainda não estão preparados para casos de saúde pública. Quando ao PS, Carneiro não terá eleições pacíficas nas distritais de Bragança, Viseu e Vila Real. E ainda aqui destaque para uma entrevista a Nuno Pinteiro Lopes, que diz que a obrigação é escolher os melhores para trabalharem a bem de Cascais. Por fim, aqui no Diário de Notícias, destaque para o Irão, que responde à proposta dos Estados Unidos e ameaça a missão no Estreito de Hormuz. Ora, passamos agora para o Jornal Público. Sporting também aqui a ser destaque, venceu a Liga dos Campeões de Futsal e o Porto no hóquei em patins. E para a Bienal de Veneza, Alexandre Estrela gera empatia através de sismos. Grande destaque para o pacote fiscal para a habitação, que não sai do papel e rendas voltam a disparar. E para o sistema prisional, portanto, uma imagem aqui do sistema prisional a ser o grande destaque do Público, com a sobrelotação que subiu para os 106% em maio. Por fim, escreve o Público sobre o Comissário do Clima, que diz que vão acelerar a transição para a energia limpa. Ora, passamos agora para o Jornal Negócios. Guerra provoca corrida às corretoras low cost. A volatilidade nos mercados financeiros está a fazer disparar a negociação de ativos através de plataformas de baixo custo, como a XTB, DEGIRO, eToro ou Trade Republic. O grande destaque desta edição do Negócios desta segunda-feira vai para uma conversa capital com Manuel Castro Almeida. E o Governo corta 400 artigos na lei para acelerar a criação de empresas. Grupo Barraqueiro substitui Medway a levar T-Rock de comboio para a Espanha. E ainda destaque aqui nesta edição para os criptoativos, empresa de Braga tem ok da CMVM para tokenizar ações. Portanto, são estes aqui os destaques do Jornal Negócios. Chegamos agora à última capa a ser analisada por aqui, à capa do Record, e destaque para Sporting e Porto, que conquistam títulos continentais. Reis da Europa é o grande título desta capa. No futsal, o Sporting venceu por 2-0 o Palma e o troféu voltou ao Alvalade 5 anos depois. No Dias diz que foram muito melhores que os adversários. Já no Hockey em Patins, o Porto venceu por 3-1 o Barcelona e venceu assim a quarta Champions. Paulo Freitas diz que ganhar finais é maravilhoso. Ora, passamos agora para os destaques do Benfica. Mourinho mete gelo no Real, garante que não teve contacto com os madrilenos e admite que após o fim do campeonato vai ter liberdade para falar com quem quiseres. Hoje o Benfica defronta o Sporting de Braga às 20h15 e é uma noite de despedidas na Luz. Já quanto ao Sporting, Zalazar para fechar depressa, entendimento por um valor global de 30 milhões de euros. Rui Borges admite saídas, diz que há jogadores que pretendem um rumo diferente e, portanto, aqui também a ser destaque o Sporting hoje também às 20h15 que vai defrontar o Rio Ave. Quanto ao Porto, perdeu por 3-1 frente ao Aves, derrota com o último impede recorde de pontos. Campeão de ressaca, Farioli diz que foi uma lição e não podem baixar 1% em nada. No outro jogo da jornada, o Alverca e o Estoril empataram a uma bola. Por fim, destaque aqui também para a festa diante do rival. O Barcelona venceu por 2-0 o Real Madrid no El Clássico que aconteceu na noite de ontem. Portanto, são estes aqui os destaques do Record e também das restantes capas dos jornais nacionais. Aqui os destaques das notícias de Portugal e não só, também do mundo. Já sabe, as notícias da região são daqui a pouquinho, são às 10. Vamos ter a nossa síntese informativa para atualizar de tudo aquilo que se tem passado pela região nos últimos dias, principalmente nas últimas horas. Portanto, fique desse lado para não perder nada das notícias já daqui a pouco às 10. Por agora voltamos à música e à música portuguesa. Veio os 4h30 e o Carlão, bom rapaz, aqui a tocar na sua rádio. Continua a ter uma ótima manhã, continua desse lado a acompanhar as

0: Bom dia, são 9 horas.
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Ora, muito bom dia, acabámos de ouvir Marisa Alfaia aqui a tocar nas manhãs da Rádio Clube da Covilhã. Está comigo Milene Provença até às 12 aqui com as nossas manhãs. Fique desse lado, continua a ouvir-nos em 97.0 ou através também do nosso site em www.radio-covilha.pt. Temos muito ainda pela frente, estamos agora a começar esta segunda horinha do nosso programa e relembrar que é já daqui a pouquinho às 10 que temos a nossa síntese informativa, temos as notícias da região, já tivemos aqui os destaques das notícias desta segunda-feira de Portugal e não só, também do mundo, e é já daqui a pouco às 10 que temos todas as notícias da região com a nossa síntese informativa. Por agora continuamos com a música, continuamos com a animação por aqui, vem David e Jonathan com

Maldito do Ande, heróis del silêncio, aqui a tocar na sua rádio. Passam 15 minutinhos das 9, o que significa que chegou a hora de trazer aqui a primeira sugestão, ou digamos, as primeiras sugestões desta manhã de segunda-feira, porque a Biblioteca da UBI está com várias exposições, também literatura e um novo espaço de cinema, e portanto, durante este mês de maio, apresentar aqui uma programação muito diversificada. Vamos falar dessa mesma programação, porque existe uma exposição de fotografia chamada Simplicidade, de Filipe Pires, portanto, que vai estar na Biblioteca Central e pode ser vista ao longo de todo o mês. Portanto, esta é uma das exposições, portanto, uma mostra que reúne aqui imagens que captam a natureza, a fauna e também elementos da arquitetura local. É aqui uma das exposições que pode visitar. Temos outra exposição que pode ser vista de segunda a sexta, entre as 9 e as 20, sendo que, portanto, aqui as exposições têm entrada gratuita e, portanto, é aqui outra das exposições que pode ser visitada no auditório da Biblioteca da UBI. No dia 28 de maio, às 19, vai existir também aqui, para além das exposições, o grupo, o Clube, aliás, de Leitura, Dois Pares e Meio de Asas, que vai apresentar aqui a Confissão de Lúcio, isto no dia 28, portanto já bem pertinho do final do mês, às 19 pode assistir a esta apresentação do Clube de Leitura. Mais pertinho, e é já amanhã, está aqui Cavaleiros dos Mistérios, portanto uma apresentação do livro de Duarte Marques, e essa apresentação acontece já amanhã às 10 no auditório da biblioteca, e portanto é uma das apresentações também que vai acontecer durante este mês e é já amanhã. Para além disso, vai existir também uma inauguração, que é já na próxima semana, no dia 19 de maio às 14h30, a inauguração da Sala da Sétima Arte, um acervo aqui da biblioteca que ganha, portanto, este novo espaço, e é já no dia 19, portanto, na próxima semana, que vai acontecer essa inauguração da Sala da Sétima Arte. Portanto, é aqui um mês de uma programação muito diversificada na Biblioteca da Universidade da Beira Interior. Ficam aqui estas sugestões durante o mês de maio e também já amanhã, com a apresentação do livro Cavaleiros dos Mistérios, de Duarte Marques, amanhã às 10 no auditório da Biblioteca da UBI. Ora, por aqui voltamos à música portuguesa. Vem aí também Elisa e Tiago Nogueira, Como é Fraco o Coração, aqui a tocar na sua rádio, mas está a chegar também o Agir, Carolina de Deus. Muita música pela frente, continuo desse lado a acompanhar as manhãs com a Rádio Clube da Covilhã.

David Carreira e Juliette, aqui a tocar na sua rádio. E que vida boa! Falando em vida digna, que relembro que é já daqui a pouquinho às 10 que temos as notícias. E já sabe que para a vida ficar ainda melhor é ficar desse lado e continuar a acompanhar as manhãs com o Rádio Clube da Covilhã. Está comigo Milene Proença, estamos juntos até às 12 e com muito ainda pela frente nesta manhã de segunda-feira. Há pouco falei-lhe sobre a Biblioteca da Universidade da Beira Interior, que está com diversas iniciativas e atividades durante este mês de maio, mas vamos continuar a falar da UBI, porque é já amanhã que acontecem as Jornadas de Comunicação Estratégica, uma iniciativa aqui promovida por estudantes do mestrado em Comunicação Estratégica e também colaboração com o marketing, portanto, dedicada aqui ao tema da comunicação, e tem aqui o mote Quem Cala Quando o Caos Fala, portanto, é o mote destas jornadas. Dizer-lhe que estas jornadas e este evento acontece na Faculdade de Artes e Letras da Universidade da Beira Interior e, portanto, é já amanhã. Falamos do programa durante a manhã, é no Anfiteatro 2.12 que acontece a sessão de abertura e depois segue-se a conferência Quem Está no Controlo Durante uma Crise, Humanos ou Inteligência Artificial. Esta conferência é proferida por Anca Anton, da Universidade de Bucareste, e é, portanto, aqui a primeira conferência da manhã. Segue-se depois duas mesas redondas dedicadas à comunicação política em contexto de crise e também ao papel do silêncio em temas como as alterações climáticas e a inteligência artificial no ativismo de marca. Isto durante a manhã, da parte de tarde, é na sala 2.05A que acontecem dois workshops orientados por profissionais e também docentes da área, e portanto vai terminar assim o dia com estes dois workshops, mas fica aqui esta ótima sugestão, porque é amanhã durante todo o dia que acontecem estas jornadas de comunicação estratégica e aqui em colaboração também com o mestrado de marketing. É na Universidade da Beira Interiores as jornadas de comunicação estratégica. Fica aqui uma ótima sugestão. Por aqui ficamos com 9 minutinhos de música seguida. Já sabe, às 10 temos as notícias, é já de seguida que temos a síntese informativa. Não sei desse lado, falta muito pouquinho. Por agora começamos com o Slow DJ, estes 9 minutinhos de música seguida.

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Bom dia, são 10 horas. 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Bom dia, síntese informativa na Rádio Covilhã. A Câmara Municipal aprovou na sexta-feira, em reunião privada do Executivo, a abertura do procedimento concursal para o recrutamento de 5 assistentes operacionais destinados à criação da primeira equipa municipal de sapadores florestais do Conselho. A medida representa, segundo o presidente da autarquia, Hélio Fazendeiro, o cumprimento de uma promessa eleitoral assumida perante os covilhanenses. O presidente da Câmara revelou ainda a expectativa de que a equipa possa entrar em funcionamento ainda durante este verão, admitindo, contudo, que o processo dependerá dos prazos legais associados ao concurso público. Além da criação da nova equipa municipal, o Executivo aprovou também protocolos de apoio financeiro a equipas de sapadores florestais já existentes no Conselho, no âmbito da proteção civil e valorização do espaço rural e florestal, num total de 72 mil euros, 12 mil euros para cada equipa. A Câmara aprovou também por unanimidade, em reunião privada do Executivo, a renovação do protocolo relativo à 4ª Equipa de Intervenção Permanente da Associação Humanitária dos Bombeiros Voluntários da Covilhã, bem como o protocolo anual de apoio à corporação, no valor de 180 mil euros. A eleita independente na Assembleia Municipal da Covilhã, Magna Lourenço, lançou um desafio à autarquia e à região durante a reunião da Assembleia Municipal no período antes da ordem do dia, ao alertar para as dificuldades enfrentadas pelos doentes oncológicos no Conselho. Na sua intervenção, sublinhou que, apesar de a Câmara não ter competências diretas na gestão hospitalar, tem responsabilidade no apoio aos doentes. Segundo Magna Lourenço, há deslocações frequentes e prolongadas a cidades como Coimbra, Porto ou Lisboa e desafiou a criação para promover uma ação conjunta com os municípios da Beira Interior, nomeadamente Fundão, Belmonte, Guarda e Castelo Branco, com o objetivo de pressionar o governo para a criação de um centro oncológico na região. O grupo de cidadãos do Centro Histórico da Covilhã voltou a manifestar oposição à construção de um parque de estacionamento no espaço da antiga loja Zé André, defendendo a criação de uma zona verde e o convívio para a comunidade. Agora fazem-no em carta aberta dirigida ao presidente da Câmara Municipal da Covilhã. A atleta Ana Caramelo, natural de Caria, no Conselho de Belmonte, sagrou-se no sábado a primeira campeã nacional de Cycling e Sports ao vencer a final do Campeonato Nacional Oficial da Modalidade disputada no Porto. A freguesia do Tortosende vai receber no próximo dia 16 um evento solidário destinado à apresentação da nova viatura de primeira intervenção adquirida para a freguesia. A iniciativa decorre na Avenida Viriato e promete um dia repleto de atividades. Começa às 11 da manhã. A Associação Caminheiros da Gardunha vai realizar a terceira Bienal, um evento que promete 3 dias inteiramente dedicados à Serra da Gardunha, ao Fundão e às histórias, memórias e lendas que marcam a identidade do território. A iniciativa decorre entre os dias 15 e 17 de maio. É o ponto final nesta síntese informativa. Continuação de excelente dia.

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0: Acabámos de ouvir o charme de Marilyn de José Cid, aqui a trazer o melhor da música portuguesa nas manhãs da Rádio Clube da Covilhã. Está comigo Milene Proença, estamos juntos até às 12. Não sai desse lado, temos muito pela frente nesta manhã de segunda-feira. Faça uma boa viagem a ouvir as melhores músicas e tenha um ótimo dia de trabalho na nossa companhia. Por aqui damos um saltinho à música brasileira. E Martinho da Vila e suco de maracujá.
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Acabámos de ouvir Maniego, música latina também sempre a trazer muita animação por aqui na Rádio Clube da Covilhã. Falando em animação, vou continuar a trazer-lhe sugestões nesta manhã de segunda-feira. Venho agora falar-lhe sobre a próxima sessão do ciclo Mama Move Talks, que acontece no âmbito do projeto Mama Move. E a próxima sessão é já esta quarta-feira, é portanto o dia 13 às 18, no Departamento de Ciências do Desporto na Universidade da Beira Interiores. Ora, e esta sessão é dedicada ao luto e também ao cancro, às mudanças, às perdas e reconstrução da identidade de sobreviventes, e vai contar com a participação de Sofia Gabriel, psicóloga clínica, que vai aqui abordar o impacto emocional do cancro e também todos os processos de luto que estão associados a estas mudanças e também à reconstrução da identidade ao longo de toda esta experiência de sobrevivência. Portanto, relembrar que é esta quarta-feira, tem participação gratuita e, portanto, fica aqui esta sugestão para participar nesta sessão do Mama Move Talks, esta quarta-feira, dia 13, às 18 horas, no Departamento de Ciências do Desporto de UBI. Fica aqui mais uma sugestão diferente daquelas que temos falado no dia de hoje, mas sempre aqui também com este foco da Universidade da Beira Interior, porque tem aqui então diversas atividades, principalmente durante este mês de maio. Ora, relembrar também que é já daqui a pouquinho, depois das 11, que temos a nossa hora desportiva, temos o nosso momento do desporto aqui nas manhãs da RCC. Não perca todas as atualizações do desporto da região, do distrito de Castelo Branco. Mas por agora vem Billie Eilish, No Time To Die.

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Em tudo é mágoa, Tiago Bettencourt, aqui a tocar na sua rádio. Muito bom dia. Se está a juntar-se a nós só agora, faltam 10 minutinhos para as 11, 10 minutinhos para as notícias do desporto. Fico por aí que eu já de seguida regresso com todas as novidades do desporto do distrito de Castelo Branco. Por agora ficamos com São Pedro e com Marta, aqui a tocar na sua rádio. Okay.

0: Bom dia, são 11 horas.
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Muito bom dia, começa agora a nossa hora desportiva, o nosso momento do desporto aqui nas manhãs da RCC. É o momento em que lhe trago todas as notícias e atualizações depois de mais um fim de semana de muito desporto das equipas do distrito de Castelo Branco. E vamos começar por isso mesmo, vamos começar por olhar para os resultados dos jogos que aconteceram este fim de semana. Começamos com o futebol e com a vitória de Sernás, que venceu na terceira jornada desta Série B da fase de subida do Campeonato de Portugal, venceu frente ao Louletano e, portanto, o Sernás a ser feliz nesta deslocação a Loulé, sendo que venceu a equipa que estava com a mesma igualdade pontual e, portanto, podem carimbar já na próxima jornada em subida caso vença o Oliveira do Hospital e o Atlético Clube da Malveira não vença. Falando deste jogo, o Vitória de Sernás marcou primeiro aos 31 minutos de grande penalidade por Bruno Paula. Aos 63, Mauro Santos fez o 2-0. Aos 84 minutos, Tiago Sousa ainda reduziu para o Loulétano, mas o Vitória de Sernás a conseguir segurar o resultado e a conquistar os 3 pontos nesta terceira jornada. Ora, e após estes 3 jogos, o Vitória de Sernás encontra-se na primeira posição com 7 pontos, logo depois o Oliveira do Hospital com 4, o Loulétano também com 4 pontos e apenas com 1 ponto na quarta posição, o Malveira. Ora, e vamos até à Liga CRP, foi fim de semana da penúltima jornada do Campeonato Distrital. Lockins venceu por 7-1 a União Desportiva de Belmonte. O Sertanense venceu por 2-1 o Covilhã B. O Académico do Fundão venceu pela margem mínima por 1-0 o União Idanhense. A Atalaia do Campo venceu por 3-1 o Cabeçudo. O Águias Moradal venceu na deslocação a Provença Nova. E o Pedrógão São Pedro a vencer aqui também fora de portas por 4-2 o Oleiros.

Ora, e com estes resultados, o Sertanense ainda está à espera, portanto, pela decisão final, mas na próxima jornada poderá então já ser coroado o campeão, aliás, deste campeonato, desta Liga CRP. No entanto, aguardam assim a decisão final do Conselho de Disciplina após o processo aqui instaurado pelo Alcaíns na última jornada, na 20ª jornada, e portanto no próximo domingo vai ser tudo decidido. Joga-se a última jornada desta Liga CRP, a 22ª jornada do Campeonato Distrital de Futebol. Ora, e passamos para o futsal, começando com as equipas presentes em competições nacionais. Começamos com o do Ladoeiro, que perdeu por 3-2 frente ao Reguilas, com golos de Patrick e Tevelé, portanto aqui a marcarem para o Ladoeiro, mas a não conseguir sair vitorioso desta deslocação frente ao Reguilas. Também a perder, o Boa Esperança perdeu por 4-1 frente ao Leões Porto Salvo B, com golo apenas de Peter. Não conseguiu garantir aqui ainda a manutenção, falta apenas um ponto para a Boa Esperança garantir a manutenção nesta segunda divisão de futsal. Relembro que o Ladoeiro, apesar desta derrota, já conseguiu há algumas jornadas garantir a manutenção nesta segunda divisão de futsal. Ora, e terminando com o futsal, foi fim de semana de terceiro jogo da final do Campeonato Distrital, onde a Associação Desportiva Penamacorense podia ter feito a festa ao vencer o terceiro jogo, mas o Oleiros conseguiu vencer em casa do Penamacor por 3-2 e, portanto, vai haver um quarto jogo, pelo menos um quarto jogo já no próximo fim de semana. Eu lembro que a Associação Desportiva Penamacorense vence por 2-1 em jogos a casa do Benfica de Oleiros. Ora, e no torneio Interassociações de Sub-14 Femininos em Futebol de 9, a seleção Sub-14 empatou com o Congénere da Beja e confirmou a conquista da Liga de Bronze após duas vitórias nos outros dois jogos. A Associação de Futebol de Castelo Branco venceu o torneio Interassociações nesta Liga de Bronze em Sub-14 Femininos em Futebol de 9. Ora, e a Escola de Futebol de Valongo de Castelo Branco conquistou, aliás, o torneio de promoção feminino de futebol de 7.

fim de semana. Um fim de semana que foi muito vitorioso para as equipas da região. O Ladoeiro, a Casa do Benfica de Anhanova, voltou a vencer na Taça Nacional de Júniores e relembro que venceu por 6-4, num resultado expressivo aqui, e no último jogo venceu também em Passos de Ferreira por 4-3, portanto aqui a continuar vitoriosa a equipa do distrito albicastrense. Por outro lado, o Valverde iniciou uma segunda fase a perder neste arranque da segunda fase da Taça Nacional de Futsal Feminino. Começou com uma derrota fora de portas. A jogar em casa do Santo Estevão, o conjunto do Conselho do Fundão saiu derrotado por 2-0 no grupo onde estão também Covão do Lobo e Caxinas, que jogam também, que jogaram neste fim de semana. Decorreu também neste fim de semana em Vila Franca de Xira o Meeting Xira, que contou com a presença de 45 clubes e quase 500 atletas, onde o Clube de Natação do Fundão esteve representado com Guilherme Martinho, José Paes, Edson Miranda e Diniz Pereira. Portanto, foi aqui uma prova bem disputada, com a presença de alguns dos melhores atletas nacionais e onde estiveram presentes aqui os atletas do Clube de Natação do Fundão. E a atleta Ana Caramelo, natural de Caria, no Conselho de Belmonte, sagrou-se no sábado a primeira campeã nacional de Cycling Exports ao vencer a final do Campeonato Nacional Oficial desta modalidade, que decorreu no Porto. A representar a equipa Matos Mobility Flex Saco, Ana Caramelo brilhou na histórica competição realizada no Cycling District do Porto, espaço parceiro da Federação Portuguesa de Ciclismo, na organização do Calendário Nacional de Esportes para 2026. A atleta da Beira Interior destacou-se entre as 10 finalistas femininas, garantindo o lugar mais alto do pódio e escrevendo o seu nome na história do ciclismo virtual português. Já no setor masculino, o primeiro título nacional foi conquistado por João Matias, da equipa TAV Fer Ovos Matinados, Mortágua, seguido pelo colega de equipa Daniel Dias, medalha de prata, enquanto Nuno Torres fechou o pódio. Entre as mulheres, Ana Caramelo superou a concorrência de Liliana Almeida, vice-campeã nacional, e Diana Frias, terceira classificada. Após a conquista, Ana Caramelo não escondeu a emoção por fazer parte deste momento inédito do ciclismo nacional e a campeã nacional destacou ainda a importância de inspirar mais mulheres a aderirem à modalidade. Ora, foram estas as notícias, foram estes, aliás, também os resultados e classificações depois de mais um fim de semana de muitos jogos, muita animação, muito desporto, já sabe, muito desporto também por aqui, sempre depois das 11 das manhãs com o Rádio Clube da Covilhã e comigo Milene Proença, que lhe trago todas as atualizações do desporto da região. Continuam por aí porque continuamos juntos até às 12. Vem muita música, a começar com Bárbara Tinoco. Não me perca o melhor da música aqui nas manhãs.

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Acabámos de ouvir Rosa aqui na Rádio Clube de Covilhã. Está comigo Milene Proença. Daqui a pouquinho já regresso para as despedidas. Por agora ficamos com os 4:30 e Minha Mãe Está Sempre Certa.

Os 4:30, a minha mãe está sempre certa. Faltam praticamente 15 minutinhos para terminarmos o nosso programa de hoje. Eu aproveito e vou-me despedindo já por aqui. Foi um gosto começar mais uma semana e estar deste lado a fazer-lhe companhia. Mas não fique triste porque eu regresso já daqui a pouquinho, das 13 às 15, com o nosso Chamar a Música. Adiantando-me já, temos um programa muito recheado hoje, com muito, muito pouco espaço. Por isso, continuo a mandar as suas músicas e dedicatórias até ao nosso programa, os nossos discos pedidos das 13 às 15, duas horinhas da música escolhida por si e para si, e comigo Milene Proença nesta tarde de segunda-feira. Eu desejo um ótimo dia de trabalho, faça uma boa viagem também, ouvir as melhores músicas e ouvir a Rádio Clube de Covilhã. Tenha uma ótima segunda-feira, temos os nossos 15 minutinhos até às 12 de música seguida, e já daqui a pouco às 12 temos as notícias, temos o nosso noticiário contínuo desse lado. Tenha uma ótima semana e um bom dia. Fique bem. Até amanhã.

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0: Bom dia, são 12 horas.
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2: Boa tarde, notícias na Rádio Covilhã. A Câmara Municipal aprovou na sexta-feira, na reunião privada do Executivo, a abertura do procedimento concursal para o recrutamento de 5 assistentes operacionais destinados à criação da primeira equipa municipal de sapadores florestais do Conselho. A medida representa, segundo o Presidente da Autarquia, Hélio Fazendeiro, o cumprimento de uma promessa eleitoral assumida perante os covilhanenses.
3: É um compromisso que assumi com os covilhanenses de que iríamos ter para procurar melhorar aquilo que é a capacidade de prevenção e resposta aos incêndios e ao tratamento daquilo que é o património natural que temos, a constituição de uma equipa de sapadores florestais e que vão envolver depois um investimento, aliás, na constituição, na criação da equipa, vamos ter aqui um investimento superior a 200 mil euros, na medida em que inicialmente vai ser necessário adquirir a viatura e os equipamentos, num montante total de 120 mil euros, e depois, à volta de 88 mil euros, que serão os montantes associados aos vencimentos e às remunerações desta equipa. Portanto, o que estamos aqui a fazer hoje é dar o primeiro passo na abertura do procedimento de concursal para concurso destes, para a contratação destes 5 operacionais.
2: O Presidente da Câmara revelou ainda a expectativa de que a equipa possa entrar em funcionamento ainda durante este verão, admitindo, contudo, que o processo dependerá dos prazos legais associados ao concurso público. A futura equipa municipal terá atuação em todo o território concelhio e ficará articulada com os Serviços Florestais de Proteção Civil do município. Além da criação da nova equipa municipal, o Executivo aprovou também protocolos de apoio financeiro a equipas de sapadores florestais já existentes no Conselho, no âmbito da proteção civil e valorização do espaço rural e florestal. Os protocolos abrangem o agrupamento de baldio Estrela Sul, a Assembleia de Compartes da Povoação da Atalaia da Freguesia de Teixoso, o Conselho Diretivo dos Baldios da Erada e a Queiró Associação para a Floresta, Caça e Pesca, entidade que possui 2 equipas de sapadores. O protocolo com a comunidade local do baldio da Freguesia de Cortes do Meio acabou retirado da ordem de trabalhos por falta de documentação necessária. Cada equipa receberá um apoio anual de 12 mil euros num investimento municipal global de 72 mil euros. Em contrapartida, os sapadores comprometem-se a realizar 10 dias de trabalho por ano em colaboração com o município, 5 dos quais dentro da respectiva área territorial e os restantes em locais identificados pela autarquia, detalhou também o Presidente da Câmara.
3: No total, nós estamos a falar num investimento de 72 mil euros para intensificarmos aquilo que é a capacidade de socorro, mas sobretudo de proteção da nossa floresta, do nosso património natural e de apoio também já agora nestas entidades que são os sapadores florestais, que fazem um trabalho muitíssimo importante naquilo que é a prevenção e naquilo que é a manutenção do nosso património natural, nomeadamente na floresta.
2: Tanto a abertura de concurso como os protocolos a celebrar com as entidades gestoras de equipas de sapadores foram aprovados por unanimidade. A Câmara aprovou também por unanimidade a renovação do protocolo relativo à 4ª Equipa de Intervenção Permanente da Associação Humanitária dos Bombeiros Voluntários da Covilhã, bem como o protocolo anual de apoio à corporação no valor de 180 mil euros. Segundo o Presidente da Autarquia, os 2 protocolos representam um apoio fundamental ao funcionamento operacional da corporação. Hélio Fazendeiro detalhou no que respeita à EIP, composta por 5 bombeiros em permanência ao serviço da corporação, que o município faz é pagar metade do montante do custo operacional da equipa. Os restantes 50% são assegurados pela Autoridade Nacional de Emergência e Proteção Civil. No concreto do protocolo aprovado relativamente a esta 4ª EIP, a comparticipação municipal ascende a 48 mil euros.
3: Por ano, para as 4 equipas de intervenção permanente, transfere para a Associação Humanitária de Bombeiros muito próximo dos 200 mil euros, 48.660 euros vezes 4. E, portanto, é um montante de apoio anual para o funcionamento das equipas de intervenção permanente.
2: A estes cerca de 200 mil euros acresce o protocolo anual de apoio no valor de 180 mil euros que, segundo Hélio Fazendeiro, destina-se às atividades regulares da corporação e a serviços prestados ao município no âmbito da proteção civil.
3: Há ainda também um protocolo de apoio e colaboração que o município atribui à Associação Humanitária para aquilo que são as suas atividades anuais, normais e também algumas colaborações concretas que são feitas com o município, nomeadamente, por exemplo, a limpeza de neve nas Penhas da Saúde, que acontece no inverno e que foi adquirido aqui há uns anos um limpa-neves que foi entregue aos bombeiros e, portanto, que é os bombeiros que fazem a operação desse equipamento. Depois acabam por, quando é necessário no período de inverno, garantir a limpeza das estradas para que possam, estradas e caminhos para que possam os veículos circular, que garante, por exemplo, através do seu centro de formação de bombeiros, as formações que constam do Plano Municipal de Proteção Civil ao nível dos desfibriladores, dos equipamentos de EAEs, que são habitualmente, que constam desse plano anual de formação do município, quer para os funcionários municipais, quer eventualmente para outras entidades, como sejam, por exemplo, associações.
2: Sobre a verba atribuída, Hélio Fazendeiro explicou aos jornalistas que se trata do possível, apontando que tanto o montante como os termos desse protocolo foram articulados devidamente com os órgãos diretivos dos bombeiros. Apesar da aprovação unânime, o vereador do PSD, Jorge Simões, defendeu que o município deveria reforçar significativamente o apoio financeiro aos bombeiros. O social-democrata recordou que o protocolo prevê novas responsabilidades operacionais, enquanto o aumento financeiro ficou limitado a 3 mil euros face a 2025, o que, considerando o aumento dos combustíveis, os salários, a manutenção das viaturas, os equipamentos e os custos operacionais, é claramente insuficiente, sustentou. Jorge Simões apontou ainda que o protocolo exige aos bombeiros um conjunto muito vasto de responsabilidades que vão desde a limpeza de neve à formação. Em declarações aos jornalistas, o vereador defendeu que o protocolo deveria ser acompanhado de um mapa de custos detalhado, permitindo avaliar o real impacto financeiro das obrigações assumidas pelos bombeiros.
4: Naturalmente que, na minha opinião, eu apoio um valor na ordem dos 300 mil euros, que seria mais ajustado às obrigações assumidas e à importância estratégica dos bombeiros voluntários da Covilhã. Dei como comparação que Castelo Branco ajuda a corporação de bombeiros num valor de 470 mil euros e vai prever ter a quinta EIP.
2: Jorge Simões defendeu ainda a necessidade de ter mais uma equipa de intervenção permanente nos bombeiros face ao território extenso do concelho, que tem montanhas, tem aldeias dispersas, tem risco de incêndio e neve, disse o vereador, que deixou críticas ao número de ações de formação previstas no protocolo, considerando insuficientes as 12 ações anuais contempladas para formação em suporte básico de vida e desfibrilhação automática externa. Diz que o programa municipal de desfibrilhação deve chegar à junta de freguesia, às associações, aos equipamentos públicos e aos locais de maior afluência. A eleita independente Magna Lourenço lançou um desafio à autarquia e à região durante a reunião da Assembleia Municipal da Covilhã, no período antes da ordem do dia, ao alertar para as dificuldades enfrentadas pelos doentes oncológicos no concelho, defendendo a criação de um centro oncológico na Beira Interior. Na sua intervenção, sublinhou que, apesar de a Câmara não ter competências diretas na gestão hospitalar, tem responsabilidade no apoio aos doentes.

0: Quem tem cancro e vive na Covilhã não tem as mesmas condições que no resto do país. É obrigado a deslocações longas, repetidas e esgotantes. Fica longe da família, dos amigos, da sua rede de apoio quando mais precisa. A única associação de apoio oncológico existente no nosso concelho está direcionada para um tipo específico de cancro. Para os restantes, os apoios são quase inexistentes.
1: Outro dos problemas apontados prende-se com a emissão de atestados de doença, de acordo com a intervenção. Anteriormente, estes documentos eram processados pela Junta Médica Local, garantindo maior rapidez. Contudo, com a transferência dessa responsabilidade para os hospitais de diagnóstico fora do concelho, têm-se verificado atrasos que dificultam o acesso dos utentes a apoios essenciais, incluindo financeiros. Perante este cenário, Magna Lourenço desafiou o Presidente da Câmara.
0: O desafio que lança ao Sr. Presidente é este: unir os concelhos da Beira Interior, Fundão, Belmonte, Guarda, Castelo Branco, independentemente das cores partidárias, e pressionar o Governo a criar um centro oncológico na nossa região. Porque nesta causa não há lugar para divisões políticas. A Covilhã sozinha não tem escala suficiente, e ainda bem, mas a região tem. Sabemos que este processo leva tempo. Por isso, e porque temos neste momento unidades de saúde privadas em construção no nosso concelho, defendo que se explore desde já a possibilidade de criar parcerias. Não para substituir o Serviço Nacional de Saúde, esse papel é insubstituível, mas para o complementar. Porque o que importa, no fim, é que o doente seja tratado, com pragmatismo, sem dogmas, com os meios disponíveis. Ter cancro já é um fardo suficiente. Não pode custar mais para viver na Beira Interior.
1: Independente Magna Lourenço a defender a criação de um centro oncológico na Beira Interior durante a Assembleia Municipal da Covilhã. E o grupo de cidadãos do Centro Histórico da Covilhã voltou a manifestar oposição à construção de um parque de estacionamento no espaço da antiga loja Zé André, defendendo a criação de uma zona verde e de convívio para a comunidade. Numa carta aberta dirigida ao Presidente da Câmara Municipal da Covilhã, o grupo reafirma os argumentos já apresentados na reunião pública do Executivo e na Assembleia Municipal, insistindo que a cidade está a perder uma oportunidade única de qualificar aquele espaço urbano. Entre os argumentos reiterados, os cidadãos apontam a existência de lugares disponíveis no silo alto do mercado municipal, situado nas imediações, considerando desnecessária a criação de mais estacionamento no centro histórico. Recordam ainda declarações do próprio presidente da autarquia na última Assembleia Municipal, onde terá admitido preferir uma solução verde para o local, embora tenha alegado não existirem condições para avançar nesse sentido. O grupo alerta também para o impacto ambiental e urbanístico do projeto, criticando a opção por um modelo que atrai mais automóveis para o centro histórico, além do revestimento maioritário em betuminoso, que poderá agravar o efeito térmico e aumentar riscos de drenagem em períodos de chuva intensa. A terminar, os subscritores deixam um último desafio ao Presidente da Câmara, que este seja o último projeto a ser decidido sem uma consulta prévia e alargada à comunidade, defendendo um urbanismo mais participado e ajustado às necessidades de quem vive a cidade. A atleta Ana Caramel, natural de Caria, no concelho de Belmonte, sagrou-se no sábado a primeira campeã nacional de Cycling eSports ao vencer a final do Campeonato Nacional Oficial da modalidade disputada no Porto. A representar a equipa Match Mobility, Ana Caramel brilhou na histórica competição realizada no Cycling District de Porto, espaço parceiro da Federação Portuguesa de Ciclismo, na organização do Calendário Nacional de eSports para 2026. A atleta da Beira Interior destacou-se entre as 10 finalistas femininas, garantindo o lugar mais alto do pódio e inscrevendo o seu nome na história do ciclismo virtual português. No setor masculino, o primeiro título nacional foi conquistado por João Matias, da equipa Trafo-Ovos Matinados Mortágua, seguido pelo colega de equipa Daniel Dias, medalha de prata, enquanto Nuno Torres fechou o pódio. Entre as mulheres, Ana Caramelo superou a concorrência de Liliana Almeida, vice-campeã nacional, e de Ana Frias, terceira classificada. Após a conquista, Ana Caramel não escondeu a emoção por fazer parte deste momento inédito do ciclismo nacional, afirmando que é sempre bom fazer parte da história ao nível do Cycling eSports, agora em parceria com a Federação Portuguesa de Ciclismo, que tornou a competição oficial. A campeã nacional destacou ainda a importância de inspirar mais mulheres a aderirem à modalidade modalidade, demonstrando que é possível conciliar a vida profissional com o desporto competitivo, apesar dos sacrifícios exigidos. Digo-lhe ainda que a freguesia do Tortosente vai receber, no próximo dia 16, um evento solidário destinado à apresentação da nova viatura de primeira intervenção adquirida para a freguesia. A iniciativa decorre na Avenida Viriato e promete um dia repleto de atividades desportivas, convívio e animação musical envolvendo a comunidade local e várias entidades da região. O programa começa logo pela manhã, às 9, com uma caminhada de 11 km de dificuldade média fácil. Pelas 10 horas arrancam dois passeios distintos, um passeio de clássicos e desportivos e um passeio BTT. Durante a tarde, a partir das 15, haverá tasquinhas, bombos e animação com DJ, antecedendo o momento principal do evento, a apresentação oficial da viatura de primeira intervenção, marcada para as 18 horas. A programação termina com um concerto de Tiago Silva e Virgílio Faleiro, agendado para as 21 horas. O evento é organizado pela Tortosende Motorizado e pelo Sport Tortosende e Benfica, contando com o apoio da Junta de Freguesia do Tortosende, da Câmara Municipal da Covilhã e da GTI. É o ponto final das notícias. Eu desejo-lhe a continuação de excelente dia.

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0: Boa tarde, são 13 horas.
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1: Ora, muito boa tarde. Começa agora o nosso Chamar a Música, os nossos discos pedidos aqui na Rádio Clube da Covilhã. O meu nome é Milene Proença e vamos estar juntos até às 15. Até às 15 trago-lhe a música escolhida por si e para si para esta tarde de segunda-feira, para começarmos mais uma semana em grande aqui do nosso Chamar a Música. E começo o programa de hoje a dizer-lhe que apenas temos espaço para a segunda hora, também já não é muito, por isso continuo a mandar as suas músicas e dedicatórias até lá. Se quiser fazê-lo, basta ligar para o 275-249-873, 275-249-873, ou enviar um SMS para o 924-066-002, 924-066-002, para enviar as suas músicas e dedicatórias. Pode também fazê-lo na nossa página de Facebook, Rádio Clube da Covilhã. Nós estamos sempre de olhinho por lá, por isso basta identificar-se, identificar a pessoa a quem quer dedicar a música e também o respectivo intérprete. Ora, e sem mais demoras, vamos começar este programa de hoje. Fique desse lado, fique a ouvir-nos em 97.0 ou através do nosso site em www.radio-covilha.pt, porque a primeira música é o José, que dedica ao Quaresma e ao Rodrigues da Autotransportes, também ao Carlos Vilela, ao Jorge Raposo e a toda a equipa da Rádio Clube da Covilhã. E nós aqui deste lado agradecemos imenso. Ficamos com Tiago Silva, Vem Dançar o Esquema.

Tiago Silva vem dançar o esquema aqui a abrir o nosso Chamar Música desta segunda-feira e venho dizer-lhe que já não temos espaço, já temos tanto a primeira como a segunda hora completamente preenchidas, mas já sabe, continua a mandar as suas músicas e dedicatórias já para o programa de amanhã, terça-feira. A próxima música é a Luísa Versos, que dedica a toda a equipa da Rádio Clube da Covilhã e também ao João Oliveira e à Stephanie Oliveira. E nós aqui deste lado agradecemos imenso. Ficamos com Tony Carreira e Porquê Que Vens?

Porque é que vens, Tony Carreira, aqui a tocar no Chamar a Música. Passam 12 minutinhos das 13 e agora é o Márcio que dedica ao Ricardo Torrão, que faz anos hoje. Ficamos com Virgílio Faleiro e a Carapuça.

Ora, aqui está a carapuça de Virgílio Faleiro, a trazer muita animação para esta tarde de segunda-feira aqui no nosso Chamar a Música. E agora é o Ricardo Torrão, que gostaria muito de ouvir. Ficamos com o Solteirão de José Malhoa.

Solteirão de José Malhoa. E agora a próxima música é o Antero do Fundão, que dedica a toda a equipa da RCC e também a todos os ouvintes. E nós aqui deste lado agradecemos imenso. Ficamos com a Nikita Jura aqui no Chamar a Música.

Alassul com Ed Estravadinha. Estamos a meio desta primeira hora e está a ouvir o Chamar Música aos nossos discos pedidos aqui na Rádio Clube da Covilhã. Continuo desse lado, continuo a ouvir-nos em 97.0 ou através do nosso site em www.radio-covilha.pt, porque vem pela frente ainda muita música nesta tarde de segunda-feira e apesar de já não conseguir pedir as suas músicas e dedicatórias, pode ficar sempre desse lado a ouvir-nos durante toda a tarde, pelo menos até às 15. Ora, e a próxima música é o Pedro Miguel de Janeiro de Cima, que dedica à Fátima da Vida do Unhais da Serra, ao Ricardo Torrão de Santo António, ao Nel Monteiro dos Açores, à Olga Ferreira da Covilhã e ao João Pedro de Lisboa, com votos de um feliz aniversário e um excelente dia.

Ficamos com Bárbara Tinoco e Rosinha. Deixou-me mal no comboio.

0: Bárbara Tinoco e Rosinha deixou-me mal no comboio e agora é o José que dedica ao Quaresma e ao Rodrigues da Autotransportes e também a toda a equipa da Rádio Clube da Covilhã. Ficamos com À Toa e Sextetos, Ritinha, aqui no Chamar a Música.
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Acabámos de ouvir os À Toa com 6 tetos e a próxima música é a Luísa Versus, que dedica a toda a equipa da RCC, também ao João Oliveira e à Stephanie Oliveira. Ficamos com José Cid e o fado da Nossa Senhora.

especialista de rodas do Virgílio Faleiro. Estamos praticamente a terminar esta primeira parte. Volto a relembrar, também já não temos espaço para a segunda hora, já temos esta segunda parte completamente cheia. A segunda parte que aí vem, ainda estamos na primeira, mas pode ir mandando as suas músicas e dedicatórias já para amanhã, terça-feira. Ora, a próxima música é o Ricardo Torrão, que gostaria muito de ouvir. Ficamos com José Malhoa e uma folga empregada.

José Malhou e uma folga aí empregada. E agora o Antero do Fundão, que dedica a toda a equipa da RCC e também a todos os ouvintes. Ficamos com Nikita e só Deus aqui a tocar-nos, chamar a música.

Só Deus da Nikita. Faltam 5 minutinhos para terminarmos esta primeira hora. E vamos agora para a última música. É a Maria do Carmo do Teixoso, que dedica à Rosita dos Cortes de Baixo com um grande beijinho. Terminamos esta primeira parte com Alma Sul e a moda do meu chapéu.

0: Boa tarde, são 14 horas.
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2: Ora, muito boa tarde. Começa agora a segunda parte do nosso Chamar a Música, dos nossos discos pedidos aqui na Rádio Clube da Covilhã. O meu nome é Milene Proença e vou estar por aqui até às 15 a trazer-lhe o melhor da música escolhida por si e para si para esta tarde de segunda-feira. Aliás, começo esta segunda parte a dizer-lhe que já não temos espaço, já temos esta segunda hora completamente preenchida, mas pode ir mandando já as suas músicas e dedicatórias para o programa de amanhã, terça-feira, de modo também aqui a garantir o seu espacinho e as suas músicas para amanhã. Se quiser fazê-lo, basta ligar para o 275-249-873 ou enviar um SMS para o 924-066-002. Lembro que este número é exclusivo para SMS, por isso pode ir mandando as suas músicas tanto por mensagem como ligando para o 275-249-873. Pode também, de maneira muito simples e rápida, deixar-nos uma mensagem na nossa página de Facebook, Rádio Clube da Covilhã. Nós estamos sempre de olho por lá, portanto pode também mandar as suas músicas e dedicatórias através da nossa página de Facebook. Ora, e vamos sem mais demoras à primeira música desta segunda parte, porque temos muita música pela frente. E agora é o Pedro Miguel de Janeiro de Cima, que dedica à Fátima da Vida de Unhais da Serra, ao Ricardo Torrão de Santo António, ao Nel Monteiro dos Açores, ao Olga Ferreira da Covilhã e ao João Pedro de Lisboa, com votos de um feliz aniversário e um excelente dia. Vem Nel Monteiro, ó Leonor.

A Leonor aqui a abrir esta segunda parte do nosso Chamar Música. Passam 7 minutos das 14 e agora é o José Manuel que dedica a toda a equipa da Rádio Clube da Covilhã e também a todos os ouvintes. E nós aqui deste lado agradecemos imenso. Ficamos com Dire Straits e So Far Away.

So Far Away dos Dire Straits aqui a tocar na sua rádio, numa altura em que passam 12 minutos das 14, e agora é a bancada central que deseja muito ouvir. Ficamos com Clandestino de Manu Chao.

Clandestino de Manu Chao aqui a tocar no Chamar a Música. E agora é a Carol que dedica a sua Xambina com votos de muitos parabéns. Ficamos com os Calema Amar 24-24.

Escalema com o Mar 24-24, passam 20 minutos das 14 e agora a próxima música são as meninas da Avivagem do Lasco, que dedicam a Andreia com votos de um feliz aniversário. Ficamos com Pedro Sampaio e Sequência Feiticeira.

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2: Sequência feiticeira de Pedro Sampaio, aqui a trazer muita animação para os nossos discos pedidos. Volto a relembrar que já não temos espaço para hoje, mas pode continuar e deve continuar a mandar as suas músicas e dedicatórias já para amanhã, terça-feira. A próxima música é Inês e Ana, que dedicam à Vanessa, para que tenha um dia muito feliz de aniversário. Ficamos com Bomba Latina. Vem Ana Malhoa aqui para o nosso Chamar a Música.
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Ora, aqui está Ana Malhoa com Bomba Latina. Estamos praticamente a meio desta segunda hora e continuamos na música popular portuguesa, porque a próxima dedicatória da produção de Lasco para a Jurtrudes, com votos de um feliz aniversário, vem o Saúlis Fregopito com Alho.

Pega o pito com o alho do Saúl. E agora é a Mónica e a Liliana que dedicam à Andreia com votos de um feliz aniversário e que agora chegou aos 200. Ficamos com Ruth, Marlene e Coisinha Sexy.

Sexy de Ruth Marlene. E agora é Carol que dedica à sua Xambina com votos de muitos parabéns. Ficamos com José Melhoa e Baile de Verão.

José Malhoa com baile de verão. Faltam praticamente 20 minutinhos para chegarmos ao fim do nosso programa de hoje, mas continuo desse lado. Temos muita música ainda pela frente e agora é a tia Palmira que dedica à sobrinha linda Vanessa com votos de um feliz aniversário. Ficamos com o grupo Menos é Mais e Lapada Dela aqui no Chamar a Música. 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
1: Grupo Menos é Mais e Matheus Fernandes, Lapada dela, aqui no Chamar Música. E agora é a Verónica que dedica à Cristina da Goularda com muitas felicidades. Ficamos com o Emanuel e com Kuduro aqui a trazer muita animação.

Marco Duro do Emanuel, e agora são os colegas de trabalho que dedicam às Gertrudes com mensagem de agradecimento pelos cozinhados que proporciona na sua bimbi. Ficamos com bombocas e coisinha bonita.

Coisinha bonita, as bombocas, aqui quase a terminarmos o nosso Chamar a Música. E agora são as meninas da Avivagem que dedicam à Andreia pelas tuas 40 primaveras. Ficamos com Paco Bandeira e a ternura dos 40.

Acabámos de ouvir Tenura dos 40 e agora a próxima e última música é Rita, que dedica à Cristina Cricri para gozar bem os novos 30 anos e com muitos parabéns. Vamos terminar com o Hermano José, mas sem antes me despedir por aqui. Foi um gosto enorme ter estado na sua companhia nesta tarde de segunda-feira. Começamos mais uma semana de discos pedidos por aqui e já sabe, todas as músicas que infelizmente não foram passadas hoje no programa vão ser passadas amanhã, não se preocupe, toda a gente vai ouvir as músicas e dedicatórias e pode ir mandando também as suas músicas até lá, até ao nosso programa de amanhã. Como eu disse, terminamos com Hermano José, vem aí canção do beijinho, desejo uma ótima tarde de segunda-feira, um bom trabalho, um bom dia e uma boa semana, fico bem, fico na companhia da Rádio Clube da Covilhã e até amanhã.

0: Boa tarde, são 15 horas.
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2: Bom dia, síntese informativa na Rádio Covilhã. A Câmara Municipal aprovou na sexta-feira, em reunião privada do Executivo, a abertura do procedimento concursal para o recrutamento de 5 assistentes operacionais destinados à criação da primeira equipa municipal de sapadores florestais do Conselho. A medida representa, segundo o presidente da autarquia, Hélio Fazendeiro, o cumprimento de uma promessa eleitoral assumida perante os covilhanenses. O presidente da Câmara revelou ainda a expectativa de que a equipa possa entrar em funcionamento ainda durante este verão, admitindo, contudo, que o processo dependerá dos prazos legais associados ao concurso público. Além da criação da nova equipa municipal, o Executivo aprovou também protocolos de apoio financeiro a equipas de sapadores florestais já existentes no Conselho, no âmbito da proteção civil e valorização do espaço rural e florestal, num total de 72 mil euros, 12 mil euros para cada equipa. A Câmara aprovou também por unanimidade, em reunião privada do Executivo, a renovação do protocolo relativo à 4ª Equipa de Intervenção Permanente da Associação Humanitária dos Bombeiros Voluntários da Covilhã, bem como o protocolo anual de apoio à corporação no valor de 180 mil euros. Eleita independente na Assembleia Municipal da Covilhã, Magna Lourenço lançou um desafio à autarquia e à região durante a reunião da Assembleia Municipal no período antes da ordem do dia, ao alertar para as dificuldades enfrentadas pelos doentes oncológicos no Conselho. Na sua intervenção, sublinhou que, apesar de a Câmara não ter competências diretas na gestão hospitalar, tem responsabilidade no apoio aos doentes. Segundo Magna Lourenço, há deslocações frequentes e prolongadas a cidades como Coimbra, Porto ou Lisboa e desafiou a criação para promover uma ação conjunta com os municípios da Beira Interior, nomeadamente Fundão, Belmonte, Guarda e Castelo Branco, com o objetivo de pressionar o governo para a criação de um centro oncológico na região. O grupo de cidadãos do Centro Histórico da Covilhã voltou a manifestar oposição à construção de um parque de estacionamento no espaço da antiga loja Zé André, defendendo a criação de uma zona verde e o convívio para a comunidade. Agora fazem-no em carta aberta dirigida ao presidente da Câmara Municipal da Covilhã. A atleta Ana Caramelo, natural de Caria, no Conselho de Belmonte, sagrou-se no sábado a primeira campeã nacional de Cycling e Sports ao vencer a final do Campeonato Nacional Oficial da Modalidade disputada no Porto. A freguesia do Tortosende vai receber no próximo dia 16 um evento solidário destinado à apresentação da nova viatura de primeira intervenção adquirida para a freguesia. A iniciativa decorre na Avenida Viriato e promete um dia repleto de atividades. Começa às 11 da manhã. A Associação Caminheiros da Gardunha vai realizar a terceira Bienal, um evento que promete 3 dias inteiramente dedicados à Serra da Gardunha, ao Fundão e às histórias, memórias e lendas que marcam a identidade do território. A iniciativa decorre entre os dias 15 e 17 de maio. É o ponto final nesta síntese informativa. Continuação de excelente dia.

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1: Boa tarde, são 16 horas.
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0: Boa tarde, são 17 horas.
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0: Boa tarde, são 18 horas.
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2: Boa tarde, notícias na Rádio Covilhã. A Câmara Municipal aprovou na sexta-feira, na reunião privada do Executivo, a abertura do procedimento concursal para o recrutamento de 5 assistentes operacionais destinados à criação da primeira equipa municipal de sapadores florestais do Conselho. A medida representa, segundo o Presidente da Autarquia, Hélio Fazendeiro, o cumprimento de uma promessa eleitoral assumida perante os covilhanenses.
3: É um compromisso que assumi com os covilhanenses de que iríamos ter para procurar melhorar aquilo que é a capacidade de prevenção e resposta aos incêndios e ao tratamento daquilo que é o património natural que temos, a constituição de uma equipa de sapadores florestais e que vão envolver depois um investimento, aliás, na constituição, na criação da equipa, vamos ter aqui um investimento superior a 200 mil euros, na medida em que inicialmente vai ser necessário adquirir a viatura e os equipamentos, num montante total de 120 mil euros, e depois, à volta de 88 mil euros, que serão os montantes associados aos vencimentos e às remunerações desta equipa. Portanto, o que estamos aqui a fazer hoje é dar o primeiro passo na abertura do procedimento de concursal para concurso destes, para a contratação destes 5 operacionais.
2: O Presidente da Câmara revelou ainda a expectativa de que a equipa possa entrar em funcionamento ainda durante este verão, admitindo, contudo, que o processo dependerá dos prazos legais associados ao concurso público. A futura equipa municipal terá atuação em todo o território concelhio e ficará articulada com os Serviços Florestais de Proteção Civil do município. Além da criação da nova equipa municipal, o Executivo aprovou também protocolos de apoio financeiro a equipas de sapadores florestais já existentes no Conselho, no âmbito da proteção civil e valorização do espaço rural e florestal. Os protocolos abrangem o agrupamento de baldio Estrela Sul, a Assembleia de Compartes da Povoação da Atalaia da Freguesia de Teixoso, o Conselho Diretivo dos Baldios da Herada e a Queiró Associação para a Floresta, Caça e Pesca, entidade que possui 2 equipas de sapadores. O protocolo com a comunidade local do baldio da Freguesia de Cortes do Meio acabou retirado da ordem de trabalhos por falta de documentação necessária. Cada equipa receberá um apoio anual de 12 mil euros num investimento municipal global de 72 mil euros. Em contrapartida, os sapadores comprometem-se a realizar 10 dias de trabalho por ano em colaboração com o município, 5 dos quais dentro da respectiva área territorial e os restantes em locais identificados pela autarquia, detalhou também o Presidente da Câmara.
3: No total, nós estamos a falar num investimento de 72 mil euros para intensificarmos aquilo que é a capacidade de socorro, mas sobretudo de proteção da nossa floresta, do nosso património natural e de apoio também já agora nestas entidades que são os sapadores florestais, que fazem um trabalho muitíssimo importante naquilo que é a prevenção e naquilo que é a manutenção do nosso património natural, nomeadamente na floresta.
2: Tanto a abertura de concurso como os protocolos a celebrar com as entidades gestoras de equipas de sapadores foram aprovados por unanimidade. A Câmara aprovou também por unanimidade a renovação do protocolo relativo à 4ª equipa de intervenção permanente da Associação Humanitária dos Bombeiros Voluntários da Covilhã, bem como o protocolo anual de apoio à corporação no valor de 180 mil euros. Segundo o Presidente da Autarquia, os 2 protocolos representam um apoio fundamental ao funcionamento operacional da corporação. Hélio Fazendeiro detalhou no que respeita à EIP, composta por 5 bombeiros em permanência ao serviço da corporação, que o município faz é pagar metade do montante do custo operacional da equipa. Os restantes 50% são assegurados pela Autoridade Nacional de Emergência e Proteção Civil. No concreto do protocolo aprovado relativamente a esta 4ª EIP, a comparticipação municipal ascende a 48 mil euros.
3: Por ano, para as 4 equipas de intervenção permanente, transfere para a Associação Humanitária de Bombeiros muito próximo dos 200 mil euros, 48 mil 660 euros vezes 4. E, portanto, é um montante de apoio anual para o funcionamento das equipas de intervenção permanente.
2: A estes cerca de 200 mil euros acresce o protocolo anual de apoio no valor de 180 mil euros que, segundo Hélio Fazendeiro, destina-se às atividades regulares da corporação e a serviços prestados ao município no âmbito da proteção civil.
3: Há ainda também um protocolo de apoio e colaboração que o município atribui à Associação Humanitária para aquilo que são as suas atividades anuais, normais e também algumas colaborações concretas que são feitas com o município, nomeadamente, por exemplo, a limpeza de neve nas penhas da saúde que acontece no inverno e que foi adquirido aqui há uns anos, um limpa-neves que foi entregue aos bombeiros e, portanto, que é os bombeiros que fazem a operação desse equipamento. Depois acabam por, quando é necessário no período de inverno, garantir a limpeza das estradas para que possam, estradas e caminhos para que possam os veículos circular, que garante, por exemplo, através do seu centro de formação de bombeiros, as formações que constam do Plano Municipal de Proteção Civil ao nível dos desfibrilhadores, dos equipamentos de EAEs, que são habitualmente, que constam desse plano anual de formação do município, quer para os funcionários municipais, quer eventualmente para outras entidades, como sejam, por exemplo, associações.
2: Sobre a verba atribuída, Hélio Fazendeiro explicou aos jornalistas que se trata do possível, apontando que tanto o montante como os termos desse protocolo foram articulados devidamente com os órgãos diretivos dos bombeiros. Apesar da aprovação unânime, o vereador do PSD, Jorge Simões, defendeu que o município deveria reforçar significativamente o apoio financeiro aos bombeiros. O social-democrata recordou que o protocolo prevê novas responsabilidades operacionais, enquanto o aumento financeiro ficou limitado a 3 mil euros face a 2025, o que, considerando o aumento dos combustíveis, os salários, a manutenção das viaturas, os equipamentos e os custos operacionais, é claramente insuficiente, sustentou. Jorge Simões apontou ainda que o protocolo exige aos bombeiros um conjunto muito vasto de responsabilidades que vão desde a limpeza de neve à formação. Em declarações aos jornalistas, o vereador defendeu que o protocolo deveria ser acompanhado de um mapa de custos detalhado, permitindo avaliar o real impacto financeiro das obrigações assumidas pelos bombeiros.
3: Naturalmente que,
4: na minha opinião, eu apoio um valor na ordem dos 300 mil euros, que seria mais ajustado às obrigações assumidas e à importância estratégica dos bombeiros voluntários da Covilhã. Dei como comparação que Castelo Branco ajuda a corporação de bombeiros no valor de 470 mil euros e vai prever ter a quinta EIP.
2: Jorge Simões defendeu ainda a necessidade de ter mais uma equipa de intervenção permanente nos bombeiros face ao território extenso do concelho, que tem montanhas, tem aldeias dispersas, tem risco de incêndio e neve, disse o vereador, que deixou críticas ao número de ações de formação previstas no protocolo, considerando insuficientes as 12 ações anuais contempladas para formação em suporte básico de vida e desfibrilhação automática externa. Diz que o Programa Municipal de Desfibrilhação deve chegar às juntas de freguesia, às associações, aos equipamentos públicos e aos locais de maior afluência. A eleita independente Magna Lourenço lançou um desafio à autarquia e à região durante a reunião da Assembleia Municipal da Covilhã, no período antes da ordem do dia, ao alertar para as dificuldades enfrentadas pelos doentes oncológicos no concelho, defendendo a criação de um centro oncológico na Beira Interior. Na sua intervenção, sublinhou que, apesar de a Câmara não ter competências diretas na gestão hospitalar, tem a responsabilidade no apoio aos doentes.
5: Quem tem cancro e vive na Covilhã não tem as mesmas condições que no resto do país. É obrigado a deslocações longas, repetidas e esgotantes. Fica longe da família, dos amigos, da sua rede de apoio quando mais precisa. A única associação de apoio oncológico existente no nosso concelho está direcionada para um tipo específico de cancro. Para os restantes, os apoios são quase inexistentes.
2: Outro dos problemas apontados prende-se com a emissão de atestados de doença, de acordo com a intervenção. Anteriormente, estes documentos eram processados pela Junta Médica Local, garantindo maior rapidez. Contudo, com a transferência dessa responsabilidade para os hospitais de diagnóstico fora do concelho, têm-se verificado atrasos que dificultam o acesso dos utentes a apoios essenciais, incluindo financeiros. Perante este cenário, Magna Lourenço desafiou o Presidente da Câmara.
5: O desafio que lança ao Sr. Presidente é este: unir os concelhos da Beira Interior, Fundão, Belmonte, Guarda, Castelo Branco, independentemente das cores partidárias, e pressionar o Governo a criar um centro oncológico na nossa região. Porque nesta causa não há lugar para divisões políticas. A Covilhã sozinha não tem escala suficiente, e ainda bem, mas a região tem. Sabemos que este processo leva tempo. Por isso, e porque temos neste momento unidades de saúde privadas em construção no nosso concelho, defendo que se explore desde já a possibilidade de criar parcerias. Não para substituir o Serviço Nacional de Saúde, esse papel é insubstituível, mas para o complementar. Porque o que importa, no fim, é que o doente seja tratado, com pragmatismo, sem dogmas, com os meios disponíveis. Ter cancro já é um fardo suficiente. Não pode custar mais para viver na Beira Interior.
2: Independente Magna Lourenço a defender a criação de um centro oncológico na Beira Interior durante a Assembleia Municipal da Covilhã. E o grupo de cidadãos do Centro Histórico da Covilhã voltou a manifestar oposição à construção de um parque de estacionamento no espaço da antiga loja Zé André, defendendo a criação de uma zona verde e de convívio para a comunidade. Numa carta aberta dirigida ao Presidente da Câmara Municipal da Covilhã, o grupo reafirma os argumentos já apresentados na reunião pública do Executivo e na Assembleia Municipal, insistindo que a cidade está a perder uma oportunidade única de qualificar aquele espaço urbano. Entre os argumentos reiterados, os cidadãos apontam a existência de lugares disponíveis no silo alto do mercado municipal, situado nas imediações, considerando desnecessária a criação de mais estacionamento no centro histórico. Recordam ainda declarações do próprio presidente da autarquia na última Assembleia Municipal, onde terá admitido preferir uma solução verde para o local, embora tenha alegado não existirem condições para avançar nesse sentido. O grupo alerta também para o impacto ambiental e urbanístico do projeto, criticando a opção por um modelo que atrai mais automóveis para o centro histórico, além do revestimento maioritário em betuminoso, que poderá agravar o efeito térmico e aumentar riscos de drenagem em períodos de chuva intensa. A terminar, os subscritores deixam um último desafio ao Presidente da Câmara, que este seja o último projeto a ser decidido sem uma consulta prévia e alargada à comunidade, defendendo um urbanismo mais participado e ajustado às necessidades de quem vive a cidade. A atleta Ana Caramel, natural de Caria, no concelho de Belmonte, sagrou-se no sábado a primeira campeã nacional de Cycling eSports ao vencer a final do Campeonato Nacional Oficial da modalidade disputada no Porto. A representar a equipa Match Mobility, Ana Caramel brilhou na histórica competição realizada no Cycling District de Porto, espaço parceiro da Federação Portuguesa de Ciclismo, na organização do Calendário Nacional de eSports para 2026. A atleta da Beira Interior destacou-se entre as 10 finalistas femininas, garantindo o lugar mais alto do pódio e inscrevendo o seu nome na história do ciclismo virtual português. No setor masculino, o primeiro título nacional foi conquistado por João Matias, da equipa Trave Fora Ovos, Matinados Mortágua, seguido pelo colega de equipa Daniel Dias, medalha de prata, enquanto Nuno Torres fechou o pódio. Entre as mulheres, Ana Caramelo superou a concorrência de Liliana Almeida, vice-campeã nacional, e de Ana Frias, terceira classificada. Após a conquista, Ana Caramel não escondeu a emoção por fazer parte deste momento inédito do ciclismo nacional, afirmando que é sempre bom fazer parte da história ao nível do Cycling eSports, agora em parceria com a Federação Portuguesa de Ciclismo, que tornou a competição oficial. A campeã nacional destacou ainda a importância de inspirar mais mulheres a aderirem à modalidade, demonstrando que é possível conciliar a vida profissional com o desporto competitivo, apesar dos sacrifícios exigidos. Digo-lhe ainda que a freguesia do Tortosente vai receber no próximo dia 16 um evento solidário destinado à apresentação da nova viatura de primeira intervenção adquirida para a freguesia. A iniciativa decorre na Avenida Viriato e promete um dia repleto de atividades desportivas, convívio e animação musical envolvendo a comunidade local e várias entidades da região. O programa começa logo pela manhã, às 9, com uma caminhada de 11 km de dificuldade média fácil. Pelas 10 horas arrancam dois passeios distintos, um passeio de clássicos e desportivos e um passeio BTT. Durante a tarde, a partir das 15, haverá tasquinhas, bombos e animação com DJ, antecedendo o momento principal do evento, a apresentação oficial da viatura de primeira intervenção, marcada para as 18 horas. A programação termina com um concerto de Tiago Silva e Virgílio Faleiro, agendado para as 21 horas. O evento é organizado pela Tortosende Motorizado e pelo Sport Tortosende e Benfica, contando com o apoio da Junta de Freguesia do Tortosende, da Câmara Municipal da Covilhã e da GTI. É o ponto final nas notícias. Eu desejo-lhe a continuação de excelente dia.

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0: Boa tarde, são 19 horas.
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0: Boa noite, são 20 horas.
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0: Boa noite, são 21 horas.
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0: Boa noite, são 22 horas. 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

0: Boa noite, são 23 horas. 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

0: Boa noite, são 0 horas. 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

0: Boa noite, é uma hora. 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